0: quem criou essa terminologia aí, alternativo, foi Luxemburgo, né? É. Quando perguntaram, você vai montar um time reserva? Eu disse, vou com um time alternativo. É. E aí pegou essa coisa do time alternativo, quando era técnico do Santos. Mas seria absolutamente normal e defensável. O que aconteceu ali é que talvez o banco foi só de garotos, né? Talvez ele tivesse que levar alguém da cavalaria quando precisasse, né? O jogo ficasse duro e tal, precisasse de uma experiência maior. E a maneira como o Sport perdeu. Você poderia, sei lá, tomar um gol ou dois gols durante a partida, né? Teve bola que bateu na trave. Se você lembrar do jogo, e eu transmiti o jogo na TV Jornal, você também, Marcelo, acompanhou. A bola bateu na trave, teve um sufoco. O problema foi que o Sport, no segundo tempo, teve um verdadeiro apagão, não jogou absolutamente nada, não deu um chute a gol e ainda foi pressionado daquela forma e tomou dois gols nos últimos minutos.
1: Exato.
0: Mas, observando essa resposta do Márcio Goiano, eu acho também que ele não... Ele dá uma explicação que é absolutamente correta, absolutamente normal para essa situação de ter colocado ali um time que ele já estava classificado e de ter colocado um time misto. Na verdade, não foi nem um misto, né? Ele botou reserva mesmo.
2: Mas o problema que falaram tanto não foi realmente a escalação. É isso que o Haroldo falou. Foi o banco, né? Porque você deve ter uns dois ou três cascudos, como eles falaram.
1: Sim, para mudar o jogo.
2: Para mudar,
1: né?
2: O jogo, pelo menos ali. O problema não foi ter entrado com um time alternativo. Uhum. O problema foi você ter levado um monte de garotos.
1: É como se você não tivesse preparado uma reação para o jogo. Você
2: pois é, exatamente.
1: Sem reação. Jogou
2: diferente do Fortaleza. O Fortaleza fez isso. Entrou com um time diferente, mas levou os titulares no banco. É. E quando eles entraram, mudou o cenário.
0: E tem o último gol do Fortaleza, o segundo gol do Fortaleza. Tem um chute. Um zagueiro experiente furou ali. Tô tentando lembrar quem foi.
2: O Abraão.
1: Acho que é o Abraão.
2: Acho que
1: foi
2: o Abraão.
0: É? Vai tirar a bola e não, e não tirou. É. A bola passou debaixo do pé dele.
2: Na verdade, na hora do segundo gol, o Sport estava sem dois jogadores. O Iago já tinha sido expulso. E o Abraão estava machucado.
0: É, foi o outro zagueiro.
2: Ele estava machucado e estava fora. Então foi outro zagueiro. Deixa eu só puxar aqui pra gente saber. Mas foi isso mesmo. Falhou, um zagueiro falhou.
0: Então, assim, os meninos entraram num jogo difícil, né, Marcelo? Um jogo duro.
1: É. Não, aí é responsabilidade deles, né? Jogar pra eles não, não dá pra jogar, né? Haroldo, e ontem, Sport 1, Asa 0, com muitas surpresas nesse percurso, com bola na trave do Asa, e não foi uma somente. Com um gol, eu não lembro de ter visto um lance daquele, né? Se dá dois toques na bola aí. E aí tem a questão, eu vou defender aqui o Depena, que é um excelente jogador pro patamar em que o nosso futebol pernambucano vive hoje, de tocar na bola muito ali de raspão e fazer o cruzamento.
2: Ele escorregou não, a impressão que eu tive é que ele escorregou.
1: Acredito que sim.
2: O gramado tava molhado, né?
1: Isso.
2: Por conta da chuva.
1: Surpreendeu a vocês o time do Asa, que a gente comentou tanto aqui antes de ontem, né, na terça-feira, surpreendeu, Alisson?
2: Para mim, sim. Pra mim,
1: positivamente.
2: Sim. Porque, positivamente. Eu lembro que antes da bola rolar, lá na sala de imprensa, eu estava ouvindo alguns companheiros, inclusive naquela oportunidade, eu ouvi o João Vitor Amorim e o Carlinhos Bala, e os dois disseram que o Sport passaria fácil pelo Asa, né?
1: Sim.
2: E, na verdade, esse foi o discurso da maioria da imprensa que estava ali.
1: Sim.
2: O discurso
1: foi natural.
2: Natural, né? É. Por tudo que o Sport apresentou, aquela coisa toda. Só que dentro de campo a história foi bem diferente. A postura do Asa surpreendeu. E há quem diga que o resultado de ontem foi injusto, né? A vitória de 1-0 do Sport, talvez o empate para a decisão acontecer nos pênaltis. Mas aí são opiniões. É, porque realmente o primeiro tempo o Asa se portou de uma forma mais equilibrada. Apesar que o Sport, no primeiro minuto do jogo, perdeu um gol, né? Não sei se a gente pode classificar como perda, né? Porque aquela bola ficou ali quicando.
1: Isso, logo no início.
2: No início, é bem, bem, bem rápido mesmo. Mas o Asa, para mim, surpreendeu. O Itamar, ele mostrou ontem, talvez pela situação do jogo, né? Pela necessidade, era um jogo decisivo, era matar ou morrer. Porque o Asa era franco atirador ali.
1: O Itamar saiu mais do... Ele calou minha boca na terça-feira. Você sabe que eu fui crítico. E ele calou minha boca, ele saiu pro jogo.
2: Saiu pro jogo.
1: Tá? O feeling do repórter, o Alex, aquela vai ao final do primeiro tempo. Como é que você sentiu aquilo ali? Foi em relação à postura do time? Postura.
2: Postura, porque não jogou nada, né? O primeiro tempo, o início, com aquela perda daquele gol, realmente chegou a enganar muita gente. Olha, vai ser uma coisa realmente avassaladora, mas não foi. E, mas a vaia foi uma vaia tímida também, né? Começou e daqui a pouco foi abafada. É, o pessoal esperou, tipo assim, vamos dar força.

0: vamos esperar o segundo tempo, mas o primeiro tempo ontem foi um jogo de muita força, muita, foi brigado, mas técnica para o Sport no primeiro tempo não teve.
1: Deixa eu fazer mais um elogio. Ontem foram muitos elogios nossos em relação ao elenco do Asa e principalmente ao Alex Bruno. Atacante. Aquela jogada do segundo tempo que ele sai arrastando, e acho que é o Benevenuto que sai puxando, puxa a camisa, não deu certo, puxa o ombro, puxa o pescoço. Poxa, atacante, vai, velho, insiste, né? É, me admirou muito, e é um pernambucano, né? É um pernambucano, Alex Bruno.
0: Começou no Vitória.
1: No Vitória.
0: Santo Antão.
1: Tricolor das Tabocas. Haroldo Costa, qual a impressão que ficou pra você do jogo de ontem, Haroldo?
2: É, não foi o melhor jogo do Sport na temporada, a gente sabe disso. É, o time realmente deixou a desejar em alguns pontos. Agora, a estratégia é muito bem feita do Itamar Schulli. Ele coloca três zagueiros, libera os laterais. E o Sport, à medida que perdia a bola, tomava um contra-ataque muito rápido. E aí a bola ia e voltava, né? Você vê que o jogo ficou elétrico nesse ponto, né? É, os dois times, ou o Sport estava na cara do gol, ou o Asa estava na cara do gol. Porque o Asa, quando retomava a bola... que o Sport perdia no último passe, né? No chamado último terço do campo, como se diz agora, o Asa tinha essa saída rápida em velocidade para lançar lá o atacante, o Alex Bruno, ou o Paulinho pela direita, o outro lateral pela esquerda. Então, o Asa tinha uma estratégia muito bem definida. Eu acho que o Itamar saiu bem satisfeito com o que o time dele fez na Ilha do Retiro, porque... num confronto em que o Sport era considerado muito favorito, Marcelo, o Asa perde por 1-0, botou duas bolas na trave, fez um jogo muito interessante. Nós falamos aqui do Itamar, né? Nós falávamos.
1: Isso.
2: Você não acreditava aí nesse tipo de jogo do Itamar.
1: Não.
2: É verdade que ele reforçou a defesa, ele botou três zagueiros, mas a estratégia de três zagueiros nem sempre deixa o time lá atrás. E aí o Asa fez um jogo interessante, a estratégia do Asa foi interessante. O segundo tempo do Asa já não foi tão bom quanto o primeiro, né? No primeiro ele teve mais chance. O Sport também foi mais impositivo. Mas a sensação que ficou é que não foi o melhor jogo do Sport na temporada, mas também não foi o pior. O Sport ainda criou algumas possibilidades, criou chances. É, o goleiro fez boas defesas, né? O goleiro do Asa. Mas realmente foi um jogo, um teste bom. Foi um teste muito bom para o Sport. Foi um jogo disputadíssimo, né? Um jogo realmente empolgante. Até o último minuto, com o Thiago Couto... Aquilo ali é um gol, né?
1: O último lance,
2: né? É, aquilo ali é um gol. Você salvar aquela bola daquele jeito ali na pequena área, no último lance da partida. Então, aquilo ali é como se fosse um gol. E o Thiago Couto brilhou daquele lance. Mas é claro que o Sport não fez o seu melhor jogo. Não, assim, eu vi o Barleta falando sobre cansaço. Não sei se cansaço, não. Acho que foi muito mais a estratégia do adversário que atrapalhou o time do Sport realmente no primeiro tempo. E a sensação que ficou é que o Sport foi surpreendido pelo bom trabalho que o Asa fez ontem. O Asa fez, sem dúvida alguma, o melhor jogo dele na temporada, sem dúvida, contra o Sport na Ilha do Retiro. E poderia ter saído classificado, porque botou duas bolas no travessão. Se as bolas entram, o Asa poderia estar classificado aí.
1: Você falou sobre o esquema.
2: Se bem que o Sport também botou bola na trave, tá?
1: Também,
2: Teve chute do Marlon. No comecinho, aquela bola que bateu na trave, que é também uma loucura, aquela bola na pequena área ali. Que o Perotti perdeu, o Mattson vem e perde também. Então o Sport também poderia ter ganho o jogo se as bolas do Sport que bateram na trave entrassem. O Sport também poderia ter ganho fácil. Então, assim, isso mostra o que foi o jogo. É um jogo disputado e, num dado momento, até muito equilibrado.
1: Lembrou aquilo ali, lembrou o velho fliperama. Velho
0: Exatamente.
1: Bate em um, bate no outro, o goleiro sai, bate na trave. Deixa eu destacar aqui o Alex. Haroldo falou sobre essa coisa de o Asa sair também, destacar o bom futebol do lateral esquerdo, o Arthurzinho.
2: Sim, eu tava... Eu citei o Paulinho e não falei o nome do Arthurzinho. O Arthurzinho fez um partidaço. Botou bola no travessão.
1: Exato.
2: E era sempre uma boa opção ali pelo lado esquerdo. O Igor Leite, né?
1: Igor Leite, um bom jogador também.
2: Muito interessante o que o Asa fez ontem na Ilha do Retiro. Foi destemido, não ficou só lá atrás, esperando o tempo passar. Quando tinha a bola, contra-atacou. O Itamar Schulli estudou o time do Sport aí, jogou.
0: E aí, o que você falou, Haroldo, o próprio Márcio, viu, Marcelo, admitiu ontem na entrevista que foi surpreendido pelo Asa, pela postura do time, do jeito que ele foi montado. O Márcio disse, realmente acabou nos surpreendendo a postura do Itamar, com os três zagueiros, a gente estudou o time de uma forma, ele veio com outra formação.

0: ação e acabou realmente fazendo com que a nossa equipe sentisse. Ele reconheceu que foi surpreendido. Ah. Né? Então, esse fator, ele foi predominante no quesito de reconhecimento. O Márcio, eu sempre falo aqui que ele tem uma boa leitura de jogo. Ele tem uma boa leitura de jogo. Ele, toda vez que o time, ele sabe identificar as fragilidades da equipe.
1: Como mexer no jogo, né?
0: Sabe sim. Agora a gente percebe que há muita carência, né? Inclusive, a gente conversou ontem fora do microfone com ele. Ele disse que realmente tem muitas carências que precisam ser supridas, né? Uhum. E até falaram aí nas redes sociais que esse jogador, o Alex Bruno, estaria interessando ao Sport, na verdade. Mas outros já afirmaram que ele já está praticamente certo com o CRB também. Mas
1: a informação que eu tive ontem na jornada é que ele renovou até 2029 com o Asa. Essa foi a informação que eu tive.
0: Mas tem um gatilho aqui, parece que para equipes de outras séries.
1: Série A, por exemplo. Aliás, Série A é B, né?
0: É, aí nesse caso do Sport. Pode ser.
2: Em algum momento. E o salário dele não é tão alto, pelo que eu vi também, ele não. Para um time de Série B que quiser fazer um investimento, vai fazer.
1: É. Em algum momento vocês temeram a desclassificação do Sport, ou o Sport sempre esteve ali a ponto de fazer o gol e... Ou teve um momento que, poxa, o Asa pode abrir o placar e...
0: Uma curiosidade, todo mundo vai lembrar agora, que ontem foi o primeiro jogo que o Sport conseguiu vencer no mata-mata. Copa do Brasil.
1: É.
0: Ele empatou todos. E perdeu
1: foram o Atlético. Foram três, né? Três jogos.
0: Dois empates e uma derrota. Ontem foi a primeira vitória do Sport nessa questão do mata. Né? Então, muita gente disse, já estou vendo o desenho...
1: De novo, né?
0: De acontecer. Já vi essa história antes, tudo está se repetindo. E eu vou dizer para você, sinceramente, pelo futebol que o Asa apresentou ontem, no último minuto, aquela defesa do Thiago Couto foi a defesa da classificação.
1: Exato.
0: Porque se aquela bola entra, ia para os pênaltis. E aí, como é que fica? Pênalti é pênalti.
1: É. Né? E aí, Haroldo, algum momento você temeu o Sport não ganhar o jogo?
2: Enquanto está 0-0, né? Você pode temer, sim, você teme. Porque, e se aquela bola, vamos falar do si, né? Mas e se aquela bola do Alex Bruno entra, né? No foguete que acertou lá o travessão do Thiago Couto. E se vai para pênalti? Então você tinha possibilidades claras de que a partida pudesse ser definida dessa forma, né? Na cobrança de pênaltis. Então, e ou mesmo num chute lá, em princípio, não tem nada despretensioso no futebol. Quando você chuta a gol, você chuta para tentar fazer o gol, né? Não é, há uma pretensão. Mas a gente gosta de chamar de despretensioso. Mas... De repente uma bola daquela entra. Poderia sim ter eliminado o Sport. Eu acredito que o Sport sai vencedor do confronto por 1-0 com um grande personagem que foi o Filipinho. O Filipinho não jogou nada no primeiro tempo. Tudo que ele tentou, ele errou. Passes fáceis. Ele tem essa ousadia, né, de tentar driblar, de tentar quebrar linhas. Ele é um lateral bem ofensivo. Mas ele errou muito no primeiro tempo. Ele não foi feliz. Vocês acompanharam o jogo e sabem disso. Mas aí ele vira de vilão herói, né? Porque o primeiro tempo que ele fez... fraco, ele cobra a falta lá, disputando a cobrança com o Depena e golaço, assume a responsabilidade, né? E faz aquele golaço. Então, para responder realmente diretamente a sua pergunta, poderia sim. Num dado momento você diz, olha, se uma bola dessa entra aqui, ou se vai para pênalti, pode complicar. A vaga poderia ter perdido a vaga. Porque o Sport não foi brilhante, não foi realmente o seu grande jogo da temporada. Apesar de que o Sport foi impositivo, né? O Sport tomou a iniciativa do jogo, ele não ficou lá atrás, ele não ficou esperando o tempo passar. O tempo todo ele estava tentando fazer o gol, mas no primeiro tempo falhou muito, o Alex já falou sobre isso. E no segundo tempo a bola não estava entrando, né? O Barleta chuta, o goleiro pega, o Perotti errou uma cabeçada de frente para o gol. Tinha muitas tentativas ali, mas e tinha muitos erros também.
1: Deixa eu trazer uma coisa aqui para vocês.
0: Esse episódio da cobrança de falta do Filipinho com o Carlos Depena... Ele é interessante, né? Porque você observa que ele vai bater, e o Carlos Depena tenta bater, e disseram, não, vai ser o Filipe, ele sai chateado, aí o Marcelo Benevenuto vai lá, conversa com ele, ó, dá uma força lá ao cara, aí o Depena olha, vai dar um abraço no cara, o Filipe faz o golaço que foi, e depois eles se abraçam. Inclusive, eu não sei se você viu isso aí do Carlos Depena.
1: Não.
0: Depois eu mostro pra você. Ele disse, Filipinho, pode me mandar.
1: bom demais.
0: Muito bom.
1: Tem uma coisa que eu queria focar aqui, que é o seguinte. Enquanto nós temos tempo, começou lá no Batistão, né? Confiança e Fortaleza 0-0, primeiro tempo de jogo na Arena Batistão. Essa Copa do Nordeste, ela é fantástica, né? Há quanto tempo que a gente via, estamos numa proximidade e se via tão distante, por exemplo, Sergipe, Ceará, Ceará, Bahia, Bahia, Pernambuco, a gente tem esses confrontos que acabam firmando mais tanto amizades como também rivalidades, o quanto que elas reacenderam nesse tempo, principalmente os grandes, né? Sport, Santa Cruz, Náutico, com Bahia, Vitória, Fortaleza, Ceará, semente aí, e após a Copa do Nordeste isso foi resgatado. Haroldo, uma questão do regulamento, eu sei que não vai mudar mais, até porque o Sport já classificou, poderia ter sido o Asa, enfim, pode ser o Fortaleza ou Confiança. Vamos lá, agora a gente volta àquela cara de semifinais. Você tem dois jogos, o time pode jogar mal numa partida e aí tem outra para recuperar, enfim, o jogo de 120 minutos. 180 minutos, eu diminuí aqui, botei um só site. 180 minutos. Para você, essa quarta de final, ela fica meio desajustada ali com um jogo só. Hoje a gente poderia estar falando sobre isso. E aí vem a questão das datas. Poderia ser tudo dois jogos ou não? Você parou para pensar sobre isso? Ou é irrelevante?
2: Não, até poderia, né? Até poderia. Talvez até fosse mais justo, né? Dois jogos, né? O ida e volta. Mas o calendário não permite. Mas não vejo, assim, um grave problema também da competição, não. Eu imagino que a competição aumentou na semifinal, com ida e volta, e aí ficou mais justo para a semifinal também. Porque se você lembrar, até o ano passado, a semifinal era disputada em jogo único também. E aí, a ida e volta na semifinal, acho que também dá uma arrumada legal, vai ficar mais justo para quem chegar na decisão. E também garante, Marcelo, ida e volta, né? Dois grandes espetáculos. Porque a gente está assistindo aí uma tentativa da Conmebol, uma tentativa não, né? Já é uma realidade. A da Conmebol em jogo único, né? Final de Libertadores, Sul-Americana. E tá tirando um pouco a essência do que é essa decisão para o futebol sul-americano, né? Copiando um modelo europeu, né? Que a gente já sabe que funciona bem na Europa, né? Dia 30 teremos aí a final PSG e Arsenal, mas tá bom para os europeus. Nem sempre que tá bom para o europeu pode estar bom para todo mundo. Eu acho que a Conmebol perde uma grande chance de fazer dois grandes espetáculos em dois países, ou quando é um confronto local, né, em dois estádios, né, diferentes. Você imagina, por exemplo, o que a gente tem visto aqui no Brasil, né? Flamengo e Palmeiras decidindo uma Libertadores. É um jogo em São Paulo, outro jogo no Rio. Isso é uma festa, né, do futebol. Aí você manda o jogo para Lima. Não é legal. Eu estou fazendo esse paralelo aqui para dizer que a Copa do Nordeste, ela fica justa quando ela começa a ser decidida com jogos de ida e volta na semifinal e também na final, como é com ida e volta. Nas quartas poderia ter, Marcelo, poderia. Sim. Mas o calendário não permite, mas não chega a ser algo tão grave ou ruim para a competição, não.
1: O Alex pensou nisso em algum instante ou foi irrelevante essa questão de um jogo só nas quartas? E aí, Haroldo traz um aspecto que eu achei positivo. Se você tem que tornar mais justo, tornou lá nas semifinais, né? Dois jogos. Pô, isso é coisa do cara chato, né? Pegar. Eu fiz questão de levantar. Ô, CBF, vê se. Né?
0: Não, porque você. É uma coisa mais justa, na verdade, né? Porque quando você chega a uma semifinal, você chega entre as quatro melhores equipes de um torneio.
1: Sim, sim.
0: E da força que é a Copa do Nordeste, significa que você chega com muito respaldo. Então você chega credenciado a tudo. Então você só tem uma chance. É muito pouca, né?
1: Agora tem uma coisa, meus amigos. Aí tem outro ponto de vista. Quando a gente fala mais justo, a gente fala do ponto de vista de quem tem a melhor equipe. Se eu perguntar ao cara lá do Asa de Arapiraca antes do jogo, ele vai dizer, não, o jogo tá bom demais, que pode resolver. Entende?
2: Não, o Confiança mesmo, que foi finalista no ano passado contra o Bahia, né? Aí perguntava pro pessoal do Confiança lá.
1: Um jogo baixo, de preferência na minha casa.
2: Ah, é porque eles passaram nas quartas, nas semi, tudo com jogo único e chegaram na decisão.
1: Exato, aí acabou.
0: Mas a questão da justiça, né? Se fosse semifinais, ida e volta, será que o Confiança iria chegar?
1: Também tem.
2: Pois exatamente. Exatamente.
1: A questão da justiça é geralmente para aquele que tem um poder maior.
0: Não, o regulamento nessa linha tá muito bom. Quarta até as quartas, jogo único.
1: Tá tranquilo, é
0: isso. Favorecendo realmente aquela campanha do melhor time.
2: Vocês viram o que aconteceu com o Ceará ontem? Por exemplo.
0: Ceará, bem lembrado.
2: Tomou uma expulsão no primeiro tempo, do zagueiro, ficou Luizão. Com um a menos, ainda sustentando o 0-0 lá no Barradão, tomou o gol na reta final. E aí não tem mais como recuperar. Acabou. Foi eliminado, né? Então, assim, o pessoal, se você perguntar pro pessoal do Ceará, depende muito do ponto de vista, né, Marcelo? Perguntar pro pessoal do Ceará agora, eles vão reclamar. Opa!
1: Boa.

0: Balançaram a rede. Fortaleza.
1: É o Fortaleza tá de branco, né?
0: Fortaleza.
1: É o Fortaleza.
0: Esse é o Vitinho, né?
2: Isso. É o Vitinho.
1: Pronto.
0: Confirmando o favoritismo. Você estava certo, Marcelo.
1: Com 5 minutos de jogo, é isso?
0: Seis minutos.
1: Pronto. 1-0 Fortaleza.
2: E eu totalmente errado de novo. Quer dizer, não acabou ainda não, né?
0: Tem muito jogo pela frente. Vamos esperar, né?
1: Vamos esperar
0: a reação do Confiança.
1: Aqui não tem errado.
0: O zagueirão subiu no vazio ali, a bola ficou no Vitinho e ele fez 1-0.
1: Cadê o goleiro? Esperou, pronto. O Alex, aqui não tem errado. Aqui tem ponto de vista diferente. Gostou, amigo? Gostou dessa?
2: Importante.
1: É legal,
2: gostei,
1: né?
2: Gostei.
0: Mas o meu 65-35 já caiu aí também. Um gol e 6 minutos.
1: Não, agora já foi para 85-15, né?
0: Agora mudou.
1: Haroldo Costa, o presidente do Náutico, apresentou o balanço dos primeiros 125 dias, questão do CT, avanço na recuperação judicial, melhorias nos aflitos e, óbvio, dentro de campo houve oscilações, o time teve bem no... E aí, óbvio que no universo do clube, o futebol é um dos aspectos, mas que acaba tomando dentro de sua direção importante também. Como é que você vê essa apresentação? Como é que você vê esse momento do Náutico, Haroldo?
0: Explicações foram dadas aí, né, em relação a esses números do balanço financeiro, Marcelo. A gente se apega muito, eu vou falar aqui de minha parte, a essa questão mais do passivo do clube, né? Quanto o clube deve? Quanto ele tem que pagar? Né? Qual o tamanho desse déficit financeiro para um clube de futebol, né? Qual o tamanho do rombo ali que você tem que estar sempre tentando cobrir? É o que mais me chama a atenção. Eu não fico muito preso a essas linhas, tudo detalhado, tem muita coisa técnica, né?
1: Sim.
0: Que às vezes é muito mais para quem entrar na área contábil mesmo, né? Eu não sou especialista, não estudei. Eu sou de humanas, né? Não sou de exatas, mas estou fazendo uma brincadeira aqui, mas para dizer que às vezes não fico muito preso a essa questão da linha, toda linha, porque os recursos, tem muita coisa ali, auditável, o valor. O pessoal do financeiro do Náutico deu uma explicação, o Boris trouxe aqui uma fala grande aí no início da semana, e eu ouvi, você ouve ali, tem muita informação, então acaba sendo uma coisa... Às vezes muito técnica. Sim. Bruno Becker esteve aqui também segunda-feira com o João Vitor e falou também sobre isso. Não, às vezes é muito técnico e tal. Eu vou ficar mais preso, eu prefiro falar mais dessa questão do passivo. Todos eles devem, né? Todos eles têm seus problemas. Os times têm, os clubes que eu falo, né? Os clubes nesse caso têm suas dificuldades. Dificuldades que limitam, por exemplo, na questão... Da infraestrutura do clube, no avanço para você modernizar o seu estádio. Vejam que o Náutico, realmente o estádio dos Aflitos carecia de melhorias, vai passar aí por algumas melhorias. O jogo de domingo até marca, né, nova iluminação, tem coisa nova pintando aí. Mas eu ouço a explicação do Bruno Becker e sei que ele está ali administrando muita coisa que já veio do passado, né, déficit que já vem lá de 10, 15 anos... Que você tem que, cada presidente que vai passando ali, vai tentando amortizar, resolver. Então, são desafios enormes para um clube de futebol. Então, nada muito diferente do que a gente vê em clubes centenários, que têm suas histórias. E nós estamos falando aqui dos três da capital, mas todos com suas dificuldades. Recentemente, o Ralf esteve aí com o presidente do esporte e ele revelou lá. Né? O Alex está na cobertura do clube, sabe disso. Né? Tem um ativo aí que é o Zé Lucas... Esperando ser negociado aí, quando abrir a janela, para que o esporte precisa desse dinheiro para também reagir. E o Santa Cruz? Não precisa nem falar, né? Vocês estão vendo o que é que está acontecendo com o Santa Cruz. O estádio fechado desde o ano passado, salários atrasados esse ano, né, foram pagos recentemente. Problemas diversos, né, para administrar um clube como o Santa Cruz. O estádio do Arruda já é o maior exemplo disso. Não tem dinheiro para fazer investimento lá. E o estádio vai passando, o estádio vai ficando degradado. Então todos têm seus problemas. O Náutico não é diferente. Agora você vai administrando ali. Puxa um número aqui, outro aqui. Tem que fazer um investimento no futebol. Entra um pouco mais de recurso. Sobe de divisão, saiu da Série C para a Série B. Já entrou um pouco mais de recurso. Já dá para administrar um pouco melhor. Fazer os investimentos, ter um time para se manter na Série B. Ou sonhar, quem sabe, com uma vaga na primeira divisão. Mas eu ouvi as explicações do presidente e, tirando essa coisa técnica demais, às vezes, dos números, né? Que é mais uma coisa para quem vai analisar mesmo o balanço financeiro com detalhe, eu fico mais nessa questão do passivo, que é um desafio para quem tiver ali com a caneta na mão.
1: Valeu, Haroldo. Vamos ao intervalo. Eu quero ver o Alex também sobre a questão.
2: Porque o torcedor só quer saber quanto é que o clube

0: deve. Isso, né? Ele não quer saber de onde é que ri, mas só quer saber quanto que o clube deve. Exato. Só isso.
1: Eu quero ver a opinião do Alex também. São 7 horas e 42, temos um intervalo, é muito rápido.
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1: São 7 horas e 46 minutos. 7h46. O Higgins e São Paulo vão empatando por 0x0. Primeiro tempo lá no Chile. Primeiro tempo no Maião, Mirassol e LDU de Quito, 0x0. Jogo da Libertadores e na Copa do Nordeste. Me ajudem ali, amigos. 16 minutos, né, Haroldo? 16 do primeiro tempo. Confiança 0, Fortaleza 1. 1x0, vitória do Fortaleza. Gol do Vitinho aos 6 minutos do primeiro tempo. O Alex Santos ficou
11: no... E só dá Fortaleza.
1: E de uma forma muito tranquila,
11: confiança,
1: né?
11: Confiança nem chega perto do gol ali, só dá com Fortaleza. Tá mandando no jogo.
1: Muito tranquilo. O Alex Santos falando pra gente sobre a sua impressão sobre o pronunciamento do presidente do Náutico, Bruno Becker.
0: Eu tava ouvindo a entrevista, uma parte dela, e me chamou a atenção a questão do passivo, né? Acho que foi 150 milhões que ele falou, coisa assim.
1: Sim.
0: 153 milhões. Aí vai em cima daquilo que Haroldo falou. Não adianta. Todo clube vai... os presidentes, as atuais gestões vão tentar administrar isso aí. Mas uma outra questão me chamou a atenção também. Naquela questão da Arena Pernambuco. Acho que 30 milhões,
11: pronto,
0: né?
11: Esse daí é um tema interessante, né? Porque tem mais de 30 milhões depositados aí numa conta judiciária, né?
0: Isso, exatamente.
11: É uma conta da justiça. E aí o Náutico precisa muito desse dinheiro, mas uma eterna disputa, né?
0: E faz tempo que esse dinheiro
1: é para... que está rolando, né?
0: Faz tempo. Agora ele vai querer... Justamente essa questão desse valor é o que chamou a atenção. Ele vai investir Vai esperar o que necessariamente esse valor para ser utilizado na RJ? Talvez essa seja a questão que muita gente queira saber. Na recuperação judicial, esse dinheiro vai para onde?
12: Sim, né?
0: Talvez essa... Ó, gente, a gente vai receber 30 milhões. X vai para isso, X vai para isso e X vai para isso. Vamos usar para reforçar a equipe, vamos usar para...
11: Investimento no patrimônio.
0: É isso que o torcedor quer saber. Não precisa esmiuçar tudo detalhadamente, não. Mas são valores interessantes e que... Eu estava até observando aqui, pagamento é muita... São números que, se você for ater a esses números aqui, você vai passar a noite todinha falando dessa questão. O torcedor quer saber, tô devendo quanto? X. Vou receber quanto? Menos X. Isso. Então, pronto, é isso.
12: Dá para pagar o elenco.
0: Dá para pagar o elenco.
12: A preocupação geralmente vai cair no futebol, né?
11: Não deixar o salário atrasado.
0: Não deixar o salário atrasado. Vou ter os meus refletores lá. Tudo bem, vai dar tudo certo. Mas o torcedor quer saber disso.
12: O Manuel Ramos diz, o problema é Benevenuto. Sempre perde na velocidade e os laterais sofrem do lado dele. Está falando do esporte. O nosso querido amigo Aderson Machado diz o seguinte, amigos... O esporte vai digerir o próprio veneno. Deixou o Fortaleza vivo na Copa do Nordeste para perder para ele na próxima fase da Copa do Nordeste. Bem feito, diz o Aderson. Acredito que o Aderson não simpatiza muito com o esporte.
11: Muito se fala isso, né? Que o esporte arrumou problema por ter deixado o Fortaleza entrar daquela forma, porque a vaga era do Retrô, teve a chance de eliminar um rival direto dentro do Ceará, né? Porque o Fortaleza realmente é forte, tem história e tem camisa na competição. Vamos esperar a bola rolar. Eu acho que Sport e Fortaleza, que é o que a gente está vendo aí, que deve acontecer, porque o Fortaleza já está ganhando o jogo lá, mas ainda tem muito jogo pela frente, hein? Muita coisa pode acontecer. Mas se acontecer essa lógica, que é o que está se esperando aí de Sport e Fortaleza, acho que serão dois grandes jogos e eu não vou colocar favorito, não.
0: E é uma boa oportunidade.
11: É porque as pessoas estão pegando o histórico, né?
0: Sim.
11: No histórico recente, o Sport sofreu muito contra o Fortaleza. Perdeu aquele jogo lá semana passada, perdeu...
12: Decisão de Copa do Nordeste,
11: perdeu numa partida de... Foi semifinal, né? Foi semifinal com o Voivoda, né?
0: Voivoda.
11: Aquela goleada que o Sosso sofreu na arena. Né?
12: Teve a Série A ano passado, nos dois confrontos.
11: Então...
12: Um foi 4-1 na Arena, né?
0: Foi.
11: Exatamente. Na Série A também se encontraram. E no Sport não foi bem, né? Foi empate, né? Na Ilha, que o Fortaleza saiu reclamando com a bola que entrou, não entrou, entrou.
12: Eu lembro, ali no Travessão.
11: E perdeu lá.
12: 4-1 na Arena. Aquele da Arena, eu acho que não foi na Série A, não.
0: Não, foi com o Sosso ainda.
11: O da Arena foi Copa do Nordeste.
0: Foi Copa do Nordeste.
11: Uma goleada lá, o Sport acabou sendo surpreendido lá, tomou um monte de gols do Fortaleza no primeiro tempo. Foi uma atuação muito ruim do Sousa no duelo dos argentinos. Mas assim, eu vejo equilíbrio. Eu vejo equilíbrio. O Sport e Fortaleza hoje, vejo equilíbrio nas semifinais.
12: Como destaque,
11: se o Fortaleza aparecer lá.
12: Como destaque do regulamento, Haroldo e Wallace, o Sport manda o segundo jogo em casa. O Sport ontem chegou a 15 pontos no geral e o Fortaleza hoje está chegando a 13.
0: Então,
12: ele terminou com 10. Primeiro jogo do Castelão, segundo jogo da Ilha. Atenção, não façam recortes. Estamos falando, o jogo ainda está em andamento, né?
11: Sim, sim.
12: Porque,
11: sim, sim. É sempre bom deixar isso claro.
0: O ano passado o Fortaleza venceu por 1-0 lá, e aqui foi aquele 0-0, justamente aquela polêmica da bola entrou. E até hoje eu não entendo porque ele não deu aquele gol, mas tudo bem.
12: Vamos a outro intervalo, muito rápido, 7 horas e 52 minutos.
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12: 7:53, aqui na reta final do nosso programa Movimento Esportivo Debate, junto com Haroldo Costa e também o Alex Santos. Ivanildo, tô em casa escutando a Rádio Jornal. Rapaz, tudo acontece no Santa, na entrevista do treinador. Entra um rapaz para fazer o desabafo. Manda um abraço para meu amigo Mima, Fernando Café e Val. A gente já deseja boa sorte ao novo técnico do Santa Cruz, o Christian de Souza, né, que sai do Amazonas e assume o tricolor do Arruda. É interessante, né, que houve todo o discurso, toda a coletiva, mas o que acabou, foi observar as manchetes agora, até a nível nacional, o que acaba chamando mais atenção é o torcedor, que se denominou conselheiro e que fez cobranças. E aí, Haroldo, como é que você vê essas... É tipo um alerta, né, para o treinador. Você está chegando, você sabe quem é o Santa Cruz. Como é que você pensa sobre isso?
18: Amostra grátis, né? Do qual é o clima no Arruda para o Christian.
0: Boa, gostei.
18: É uma amostra grátis aí do qual é o clima no Santa Cruz. Um clube que está na Série C, que não embalou, que vem de 3 derrotas consecutivas, que tem dificuldades financeiras, que não joga no seu estádio, que está fechado. Então, e ainda tem lá um conselheiro que entra e aborda o treinador na coletiva, na apresentação do técnico. Não era legal, não era talvez o momento, né, para aparecer ali daquela forma. Mas vamos torcer para o Christian, né? Ele fez uma opção aí na carreira dele, deixou o Amazonas na liderança da competição e vem para o Santa Cruz, troca de time, mas não troca de divisão. Acabou de derrotar o Santa Cruz, né? Viu o Santa Cruz jogar... Acabou de derrotar o Santa Cruz, agora há pouco, a vitória do Amazonas dentro da arena. São desafios enormes, viu, Marcelo? Eu comentava até mais cedo aqui com o Ralf e com o Alexandre. O que fez o Christian trocar de divisão? Ele disse que tinha problemas lá, né? De salários lá no Amazonas. Santa Cruz também tem. Talvez menos do que o Amazonas. Mas o Amazonas tem um time... mais embalado, né? Tem um time mais que está dando liga, porque está na liderança. Enfim, escolhas de uma carreira. Eu até falei mais cedo aqui. Ou pode ter sido a proposta irrecusável.
12: Uhum.
18: Você está ganhando A e o cara te oferece A, B, C, D.
12: Sim.
18: Né? Você está ganhando X, o cara te oferece 4X. Aí você troca de lugar. Ou mesmo uma certa insatisfação com o que estava acontecendo lá no Amazonas, e aí ele optou por vir por um...
12: O clima que ele está vivendo.
18: O clima não estava bom. Agora, e no Arruda está legal? Tomara que sim. Tomara que esse clima esteja bom para o Christian fazer o trabalho dele.
12: Tem outra coisa interessante dentro do que Haroldo está falando, que eu lembrei de uma coisa. O cara está saindo do clube que não paga para um que tem esperança de pagar. Porque também não está pagando, mas tem esperança de pagar.
0: Eu não consigo entender.
12: Mas o cara saiu para o melhor. Eu quero ouvir o Alex também.
18: Não, os débitos, numa comparação, né? Os débitos do Santa Cruz são, me parecem, né, bem menores do que o Amazonas.
12: O Amazonas está 4 meses.
18: Tem jogador pedindo para não viajar, outros pedindo para sair mesmo. Teve um Varão, um jogador que eles tinham lá, pediu para ir embora, criou clima para sair. Então, tem mais problemas. E o time é líder da Série C.
12: Pois é. Nessa questão, eu quero ver o Alex também.
0: Contra ponto, né? Impressionante, né? Tá mal e tá bom.
12: Seguinte, Alex, eu tenho uma opinião em relação ao conselheiro que entrou lá no... concordo com o Haroldo. Não era o momento, quebrou o protocolo, né? Você não tem protocolo de ter torcedores ali falando... tem um cronograma do clube? Tem. Agora, eu também entendo... O que ele fez.
18: Ele poderia ter feito isso no final, né? ao término da coletiva, se aproximaria do treinador. Eu sou fulano, estou aqui para falar com você.
12: Fora, talvez já fora do microfone. Fora da sala.
18: Não ali naquele momento com a imprensa.
0: Da imprensa, foi estranho isso
12: aí. Eu entendo pelo seguinte, em outro momento, e eu já vivi um momento como esse, como cronista, como repórter, e tive a oportunidade de perguntar para Luciano Sorriso, uma pergunta até mais incisiva mesmo. Lembra do Luciano Sorriso, né?
0: Lembro, sim.
12: O volante. E foi um dia daqueles, o Arruda, a torcida ali na frente, protesto, tudo, aí o clube vai acabar e falta dinheiro. E aí eu fiz esse tipo de pergunta porque eu ouvi da torcida. Você tem a noção da história do clube, do que é esse clube, que não é só esse momento. Aí eu senti ali, poxa, esse conselheiro acabou revivendo esses momentos, que poderia ter sido legal em outro local, fora dali da situação. Mas entendo, e muita gente, se você for nas redes sociais, muita gente se sentiu representada ali naquele instante, tá? E aí, Wallace, como é que você vê?
0: É um tipo, na verdade, ele pressionou, né, o Christian? Não adianta dizer que não, porque aquele discurso dele foi um discurso de pressão. Ah, mas não botou o dedo na cara de ninguém? Certo, mas ele chegou lá, você conhece a história do clube? Você sabe quem é o Santa Cruz? No final ele ainda disse... Mas estamos com vocês. Estamos com você. A gente está aqui para pressionar, mas a gente vai estar com você até onde der. Eu não concordo com esse tipo de postura.
12: Sim.
0: Não do jeito que foi feita. Era para ter. Ó, terminou. Eu posso falar com o novo técnico, me apresentar, ó, sou do conselho, do clube, queria conversar com você. E conversava, de uma forma mais tranquila. E não na frente de todo mundo da imprensa.
12: Sim.
0: Verificou, gravou, filmou, tá aí, pra quem quiser ver.
12: Ficou constrangedor, né?
0: Ficou constrangedor. Pronto, essa é a palavra que eu estava procurando, constrangedor.
12: Lembrando a fase do outro, gerou constrangimento sem necessidade. Eu só não sei aí se tinha necessidade ou não, o torcedor vai dizer que tinha. Oi, Haroldo, fala algo?
18: Não. O Santa Cruz vai viver um momento político, né, no fim do ano, né, Marcelo?
12: Pois é,
18: nesse
12: momento, né? Porque assim.
18: De repente começa esse ambiente, assim, mais, e algumas pessoas já começam a falar.
0: Conteúdo aparecer, político, né? É interesse político.
18: Eu não estou dizendo que ele foi lá para aparecer politicamente, não. Mas estou dizendo que, às vezes, uma situação dessa já gera outras situações, né? De grupos, de conselheiros.
0: Se eu fui, então você vai amanhã?
18: Exatamente, entendeu? Teve um lá e foi, vamos lá também.
0: Vamos lá. Isso.
12: Tem uma coisa bem interessante, né? O futebol como é dinâmico. Se você faz a mesma, levanta esse questionamento há 4 ou 5 meses, você não tinha adversários de Bruno Rodrigues. Lembra disso? Principalmente depois da questão da SAF, do mecanismo da SAF. Bruno Rodrigues, hoje já arranhou, né?
18: Isso é interessante falar, Marcelo. Você aborda um tema interessante. O tempo está passando, mas o processo eleitoral no Santa Cruz vai ganhando outros contornos à medida em que a SAF não existe.
12: Exato.
18: Com a SAF, o presidente seria o que todo mundo, assim, comumente, popularmente, resolveu chamar de rainha da Inglaterra, né?
0: Isso.
18: Ou seja, que existe, as pessoas respeitam, mas que, na verdade, não decide nada do clube. Que era o que ia acontecer, porque o futebol mesmo do Santa Cruz e até o patrimônio seriam administrados pelo pessoal da SAF.
12: E ele permaneceria imaculado, ele ficaria
18: com,
12: né?
18: E outra coisa, com 10% do clube. É. 10%... do clube, né? Quando você fica ali só para observar se os contratos estão sendo respeitados. Então, não, mas agora não.
12: Imagem, né?
18: Sem SAF, aí o cara tá com a caneta na mão, mandando no clube novamente. Se bem que o Bruno promete novidades aí, tá sempre prometendo novidades sobre a SAF. Vamos esperar.
12: O Alex Santos, tem algo a declarar ainda? Estamos chegando ao término, mas...
0: Só respira fundo.
12: Parei para escutar.
0: O Dudu fala em novidades que aguardem a torcida do Santos, a gente só tem que respirar fundo, espera.
12: Maravilha. O Alex Santos, grande abraço. Até
0: Valeu.
12: Amanhã.
0: Deus quiser, meu.
12: Haroldo Costa, um abraço, amigo. Até amanhã.
18: Um abraço, Marcelo. E um abraço para quem nos acompanha. E vamos esperar aí o fim de semana, né? Sexta-feira chegando com a expectativa de mais um fim de semana de futebol. Aliás, não só fim de semana, né? É sábado, domingo e segunda.
12: Exatamente.
18: Sábado joga o Sport, domingo joga o Náutico e na segunda-feira joga o Santa Cruz.
12: E ainda tem a Patativa no domingo também,
18: também
12: né?
18: Também joga no domingo, tá confirmado lá o jogo contra o ABC.
12: Jogo
18: legal. A enfrentar o semifinalista da Copa do Nordeste. Um abraço, Marcelo.
12: Um abraço, Haroldo. Um abraço, Alex. Aldo Leite e Eudes Soares. Estaremos de volta daqui a pouquinho com o Movimento Cultural, logo após a Agência Nacional, a Voz do Brasil.
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0: 35:20. 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
1: Está no ar a Voz do Brasil. As notícias do governo federal que movimentaram o país no dia de hoje.
2: Olá, uma boa noite.
3: Boa noite para você que nos acompanha em todo o país.
2: Quinta-feira, 7 de maio de 2026.
3: Vamos ao destaque do dia, política externa.
2: Presidente Lula se reúne com o líder norte-americano Donald Trump. Na agenda, comércio exterior, minerais críticos e combate ao crime organizado.
3: Lula propõe a criação de um grupo de trabalho para tratar das tarifas comerciais.
2: Destaca que Brasil está preparado para discutir qualquer assunto com qualquer país.
4: Nós não temos veto, não tem assunto proibido. A única coisa que nós não abrimos mão é da nossa democracia e da nossa soberania.
3: E ainda, incentivo ao turismo e ao emprego.
2: Iniciativa inédita vai oferecer crédito facilitado e com condições especiais a microempreendedores inscritos no Cadastro Único.
3: Serão 100 milhões de reais para atender quem mais precisa e atua no setor. Caroline Blaut.
5: A proposta é transformar pequenos negócios em fonte de renda estável e ampliar a autonomia das famílias.
2: E você vai ouvir também apoio ao Rio Grande do Sul.
3: O governo do Brasil já destinou mais de 89 bilhões de reais ao estado após as enchentes de 2024.
2: E hoje foram assinados contratos para obras de prevenção às chuvas. Pablo Mundim.
6: Entre as intervenções está a primeira etapa das obras do canal de drenagem de São Leopoldo, além de novos sistemas de contenção e proteção nas bacias do Rio Gravataí, Arroio, Feijo, Eldorado do Sul e Vale dos Sinos.
3: Hoje, na apresentação da Voz do Brasil, eu, Mariana Jungmann e Nazi Brum.
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3: Tarifas comerciais, combate ao crime organizado, minerais críticos.
2: Alguns dos temas abordados hoje em reunião do presidente Lula com o presidente dos Estados Unidos, Donald Trump.
3: E quem está em Washington e traz todas as informações desse encontro é a repórter Luana Karen. Oi, Luana, boa noite.
7: Boa noite, Mariana, Nazi, boa noite aos ouvintes da Voz do Brasil. A reunião entre Lula e Donald Trump durou 3 horas, divididas entre reunião privada e almoço de trabalho. Lula foi recebido pelo presidente norte-americano na porta da Casa Branca. Do lado brasileiro, a comitiva contou também com 5 ministros de Estado. A relação comercial entre os dois países, estremecida após a imposição de tarifas extras a produtos brasileiros, esteve em pauta. Lula disse que sugeriu a Trump a criação de um grupo de trabalho para discutir a questão das tarifas comerciais.
4: Então eu falei assim, doutor Trump, vamos fazer o seguinte, vamos colocar um grupo de trabalho e vamos permitir que esse moço da indústria do comércio do Brasil, junto com o teu moço do comércio, sente em 30 dias, apresente para nós uma proposta para a gente poder bater o martelo. Sabe, quem tiver errado vai ceder. Se a gente tiver que ceder, nós vamos ceder. Se você tiver que ceder, vocês vão ter que ceder.
2: E Luana, outro tema discutido na reunião foi a questão dos minerais críticos. O que é que o presidente Lula relatou sobre isso?
7: Olha, Nazi, o presidente Lula defendeu a cooperação no que diz respeito à exploração de terras raras e minerais críticos, como lítio, cobalto e níquel. Esses minerais são fundamentais para a indústria bélica e de tecnologia. A proposta feita pelo presidente Lula a Donald Trump é que parte do beneficiamento da produção seja feita no Brasil.
4: O Brasil tem a obrigação de ter uma regulamentação em que o Brasil seja soberano. O Brasil tem a obrigação de compartilhar com quem queira participar conosco, seja os Estados Unidos, a China, a Alemanha, a França, qualquer um que quiser, a Índia, o Brasil estará aberto a construir parceria. O que nós não queremos é ser meros exportadores dessas coisas. Nós não queremos repetir o que aconteceu com a prata na América Latina, com o ouro. Nós queremos que o Brasil seja o grande ganhador dessa riqueza que a natureza nos deu.
3: Ô Luana, e o enfrentamento ao crime organizado era um dos temas aguardados para serem tratados nessa reunião, né? O que foi discutido aí em relação a isso?
7: É isso mesmo, Mariana. Olha, o presidente Lula se colocou à disposição para estabelecer parcerias relacionadas ao combate à lavagem de dinheiro e ao tráfico de armas. e lembrou que é preciso dar alternativas econômicas.

0: econômicas para que as pessoas possam sobreviver. O presidente disse ainda que entregou a Trump um documento listando as medidas do governo para enfrentar o crime organizado e as propostas para a cooperação entre os países.
1: Então, Luana, o clima geral da reunião foi positivo, não é isso?
0: Pois sim, Nazi. Tanto os ministros quanto o presidente Lula saíram otimistas e animados da reunião com Donald Trump. Em uma rede social, o presidente norte-americano chamou Lula de presidente dinâmico e disse que a reunião foi muito boa. Lula reforçou que o Brasil está aberto a discutir qualquer tema com os Estados Unidos.
2: Então eu saio muito, muito satisfeito da reunião. Acho que foi uma reunião importante para o Brasil e importante para os Estados Unidos. O Brasil está preparado para discutir com qualquer país do mundo qualquer assunto. Nós não temos veto, não tem assunto proibido. A única coisa que nós não abrimos mão é da nossa democracia e da nossa soberania. O resto é tudo discutível.
0: Ao fim da reunião, sobrou espaço até para brincadeiras sobre a Copa do Mundo de Futebol. O presidente Lula disse que pediu que Trump não revogue o visto de nenhum jogador brasileiro e disse que o Brasil sairá campeão dos Estados Unidos. Mariana Inazi.
3: Luana Karen falando com a gente ao vivo de Washington. Obrigada, Luana, pelas informações.
1: O turismo brasileiro está a todo vapor. Já são mais de 2 milhões de postos de trabalho criados entre janeiro e março.
3: Ainda no primeiro trimestre, o fluxo de visitantes internacionais ultrapassou a marca de 3 milhões de turistas.
1: E essa semana, a cidade de Fortaleza se transforma no centro estratégico do setor com o Salão do Turismo.
3: O Brasil ganha novo impulso com o anúncio de uma linha de financiamento para microempreendedores de baixa renda.
1: A linha de crédito especial deverá atender, por exemplo, guias de turismo, motoristas, vendedores ambulantes e artesãos.
3: As novidades foram anunciadas pelo presidente em exercício, Geraldo Alckmin.
4: O encontro marca o lançamento de novas políticas públicas para fortalecer o turismo brasileiro. Entre as medidas anunciadas, está uma nova linha de crédito voltada para microempreendedores individuais de baixa renda. Cada microempreendedor pode acessar até R$ 21 mil reais em crédito. A linha conta com garantia do Fundo de Operações e tem apoio inicial de até R$ 100 milhões de reais. O financiamento é voltado a quem está no Cade Único e enfrenta dificuldades para acessar crédito. Segundo o ministro do Desenvolvimento e Assistência Social, Família e Combate à Fome, Wellington Dias, a ação pode levar pessoas que hoje recebem o Bolsa Família a serem futuros empregadores.
5: A gente vai abrir o cadastro único, vamos qualificar essas pessoas juntos, garantir as condições para o emprego ou para um pequeno negócio.
4: De acordo com o ministro do Turismo, Gustavo Feliciano, a proposta é transformar pequenos negócios em fonte de renda estável e ampliar a autonomia das famílias.
6: O turismo real é aquele que o visitante sente na pele. Isso é justiça social na veia, trocando a dependência pelo protagonismo.
4: Outra novidade é o lançamento de um guia inédito para qualificar o atendimento a turistas neurodivergentes. Para o ministro Gustavo Feliciano, algumas medidas simples podem fazer grande diferença no acolhimento.
6: Queremos que cada museu e hotel brasileiro saiba receber quem percebe o mundo de forma diferente, mas o vive com a mesma intensidade.
4: Ao participar da cerimônia de abertura, o presidente em exercício, Geraldo Alckmin, comemorou o crescimento da entrada de turistas estrangeiros no Brasil e anunciou que os turistas chineses não vão mais precisar de visto para entrar no país.
7: A partir agora da semana que vem, 11 de maio, não precisa mais ninguém da China ter visto. E nós estamos falando do segundo país mais populoso do mundo, 1,3 bilhão de pessoas. Então vai outro estímulo aí ao turismo.
4: O Salão do Turismo segue até o dia 9 de maio, reunindo as principais inovações do setor. A entrada é gratuita e a programação pode ser conferida no endereço gov.br/turismo. Reportagem Caroline Blaut.
3: O governo do Brasil anunciou uma nova fase nas obras de reconstrução do Rio Grande do Sul após as enchentes de maio de 2024.
1: Mais de 89 bilhões de reais em recursos federais já foram destinados ao Estado e aos municípios gaúchos para apoiar a população.
3: E hoje foram assinados contratos de 5 bilhões e 400 milhões de reais para obras de prevenção de enchentes no Rio Grande do Sul.
1: Também foi apresentado um balanço das obras feitas até agora.
8: Há dois anos, o

0: Grande do Sul vive uma das maiores tragédias climáticas da história do país. As enchentes atingiram praticamente todo o estado, deixaram cidades submersas, milhares de famílias desalojadas e um rastro de destruição em infraestrutura, moradias, escolas e serviços públicos. 2 anos depois, o governo do Brasil voltou ao estado para apresentar um balanço da reconstrução e anunciar uma nova etapa de investimentos. Em Porto Alegre, a ministra da Casa Civil, Miriam Belchior, participou de reunião nesta quinta-feira com autoridades federais, estaduais e municipais e autorizou o início de novas obras em diferentes regiões gaúchas. Os recursos fazem parte do Fundo Federal criado para recuperação e proteção contra eventos extremos. Segundo a ministra da Casa Civil, entre as intervenções está a primeira etapa das obras do canal de drenagem de São Leopoldo, além de novos sistemas de contenção e proteção nas bacias do Rio Gravataí, Arroio Feijo, Eldorado do Sul e Vale dos Sinos. Ao todo, 16 municípios devem ser beneficiados.
1: Nós definimos quais eram as obras prioritárias, 8 intervenções prioritárias.
0: Desde o início da tragédia, mais de 89 bilhões de reais em recursos federais já foram destinados ao estado. Cerca de 94% desse total já foram executados em ações de assistência social, saúde, educação, defesa civil, recuperação econômica e habitação. Para a ministra Miriam Belchior, a reconstrução não é apenas recuperar o que foi perdido, é garantir moradia, infraestrutura e segurança para que as famílias possam recomeçar com dignidade.
1: Das famílias que foram afetadas e atingidas, tanto na área urbana quanto na área rural, e nós já temos 24 mil famílias que sabem onde vão morar. 13.299 já estão morando nas suas casas novas. Conseguimos juntos, né, apoiar as famílias, as empresas, recuperar a infraestrutura.
0: No Rio Grande do Sul, a ministra da Casa Civil também inaugurou o campus do Instituto Federal do Rio Grande do Sul em Viamão, no interior gaúcho. Reportagem Pablo Mundim.
2: E novos locais vão começar a receber alertas de desastres.
3: A ideia é reforçar as ações de defesa civil para ampliar o monitoramento e proteger a população.
4: O Centro Nacional de Monitoramento e Alertas de Desastres Naturais, o CEMADEM, ampliou a rede brasileira de monitoramento e passou a atender mais de 162 municípios em todo o país. Com isso, o número de cidades monitoradas sobe para mais de 1.200. A expansão contempla municípios com alto risco de deslizamentos, enxurradas e inundações. Bahia, Santa Catarina, Minas Gerais e Pernambuco estão entre os estados com maior número de cidades incluídas na nova etapa. O reforço da rede faz parte das ações do novo PAC, inclui a instalação de novos pluviômetros automáticos, equipamentos que acompanham o volume de chuva e ajudam na emissão de alertas mais precisos para a defesa civil. Segundo o CEMADEM, o aumento dos eventos climáticos extremos exige mais investimento em prevenção e monitoramento. O órgão também construirá um novo data center para ampliar a capacidade de processamento de dados e melhorar o acompanhamento das áreas de risco. Atualmente, mais de 2 mil municípios brasileiros são considerados vulneráveis a desastres como enchentes e deslizamentos. O objetivo do governo é ampliar o monitoramento para todas essas cidades nos próximos anos. Claudimário Carvalho, para a Voz do Brasil.
2: Microempresas e empresas de pequeno porte com dívidas podem acessar o Desenrola Empresas para conseguir melhores condições de pagamento e limpar o nome.
3: 2 milhões de pequenos e microempreendedores podem ser beneficiados em um primeiro momento.
2: Podem participar aquelas empresas que já contrataram crédito pelo Procred 360 ou Pronamp.
3: O programa oferece vantagens como maiores prazos de pagamento e de carência e aumento nos limites de crédito.
5: Poderão ser renegociadas dívidas contratadas até 31 de janeiro de 2026, com atraso mínimo de 90 dias. O programa vai beneficiar empreendedores e microempreendedores com melhoria nas condições de crédito nos programas existentes. E a expectativa é de beneficiar mais de 2 milhões de negócios. No Procred 360, voltado a empresas com faturamento anual de até R$ 360 mil, a carência carência passa de 12 para 24 meses e o prazo total de pagamento sobe de 72 para 96 meses. O limite de crédito aumenta de 30 para 50% do faturamento, podendo chegar a 60% no caso de empresas lideradas por mulheres, com teto de R$ 180 mil. Já no Pronampe, voltado a empresas com faturamento anual de até

0: equipamentos, no aumento da tua produtividade, no crescimento da tua capacidade de comercializar. Por isso, a ideia do presidente Lula é devolver para as empresas fluxo de caixa, capacidade de investimento, possibilidade de contração, que vai gerar, né, um dinamismo ainda maior na economia brasileira.
1: Para acessar o Desenrola Empresas, basta procurar o contato com o banco onde a dívida foi contraída e fazer a renegociação. Com locução de Thaísa Vitória, reportagem Luciana Colares de Holanda.
2: A produção industrial brasileira cresceu pelo terceiro mês seguido.
3: A expansão foi de 0,1% na passagem de fevereiro para março.
2: Em relação a março do ano passado, o aumento na produção industrial foi de 4,3%.
3: O gerente de pesquisa do IBGE, André Macedo, destaca os setores que mais cresceram em março.
4: As influências positivas mais importantes foram assinaladas por COC, produtos derivados do petróleo e biocombustíveis e produtos químicos. A atividade de produtos derivados do petróleo e biocombustíveis, que marcou o quarto mês seguido de crescimento na produção e avançou nesse período 11,5%, foi impulsionada em grande parte pela maior produção de óleo diesel, enquanto que no setor de produtos químicos observa-se a maior produção dos produtos ligados ao setor agrícola, com destaque para adubos e fertilizantes.
2: Segundo o IBGE, a indústria já acumula expansão de 3,1% neste ano de 2026.
3: Inaugurada essa semana em Pelotas, no Rio Grande do Sul, a primeira Casa da Igualdade Racial do Estado.
2: O espaço oferece atendimento jurídico, psicológico e social a vítimas de racismo, além de ações culturais, educativas e de inclusão produtiva voltadas à população negra.
3: É a terceira unidade em funcionamento no país.
5: A iniciativa pretende fortalecer comunidades, ampliar oportunidades e enfrentar o racismo de forma articulada. A unidade gaúcha é a terceira do país. Todas foram construídas numa parceria entre o governo do Brasil, estados e municípios. E cada uma custou cerca de R$1 milhão. A ministra da Igualdade Racial, Raquel Barros, fala da importância desse espaço para a comunidade negra do país.
6: As mulheres negras sempre precisam de apoio, sofrem muitas violências. E a gente não tinha um espaço adequado para receber essas pessoas. É um trabalho de promover dignidade para quem mais precisa, e a população negra é a maioria nesse país, e a gente sabe que a gente já precisa avançar muito, mas existe uma escolha desse governo. E a escolha desse governo é fazer com que o Brasil seja um Brasil que tenha direito para todas as pessoas.
5: O espaço possui atividades permanentes de ações educativas voltadas ao fortalecimento da identidade negra. E ainda neste primeiro semestre, mais 3 casas da igualdade racial serão inauguradas no país, 2 em Minas Gerais e 1 na Bahia. Reportagem Cleide Lopes.
2: O inverno começa oficialmente no dia 21 de junho.
3: E por isso o Ministério da Saúde está alertando para a vacinação contra a gripe mais comum durante o frio.
2: Entre os grupos prioritários estão crianças, gestantes, idosos, pessoas com doenças crônicas, indígenas e quilombolas.
7: Com a proximidade do inverno, a procura pela vacina contra a gripe tem aumentado na Unidade Básica de Saúde número 1 em Brasília. Nesta quarta-feira, no período da tarde, a movimentação era intensa, mas Cláudio Regis Rangel aguardava sua vez na fila pacientemente. Para ele, que é professor de educação física, a vacinação é indispensável.
8: Não tem coisa pior do que ficar doente. Segundo, que eu não quero também transmitir para as pessoas que eu trabalho com pessoas de 60 a mais, então não posso nem resfriar.
7: Quem também aguardava a vez para se imunizar era Ivonilde Maria de Mesquita Gomes. A aposentada conta que se vacina regularmente e hoje separou o período da tarde para tomar o imunizante contra a gripe.
9: Desde que eu completei 60 anos que eu faço, né? Porque se você fica gripada, bem, os sintomas são mais leves, sabe?
7: Mais de 17 milhões de doses da vacina contra a gripe já foram distribuídas no país pelo governo. As doses reforçam os estoques das UBSs para a campanha nacional de vacinação contra a influenza, que começou em 28 de março nas regiões Nordeste, Centro-Oeste, Sul e Sudeste. Realizada anualmente pelo Ministério da Saúde, com apoio de estados e municípios, a mobilização prioriza crianças, gestantes e idosos com 60 anos ou mais, grupos mais suscetíveis suscetíveis a formas graves da doença. Éder Gatti, diretor do Programa Nacional de Imunizações, explica que a vacina é a principal

0: forma de prevenção. E os imunizantes atuais reduzem hospitalizações.
1: É uma vacina que protege muito bem. Ela é produzida no Brasil pelo Instituto Butantan e ela protege para 3 tipos de vírus da gripe. E o objetivo dela é principalmente evitar hospitalização e morte.
0: O diretor do Programa Nacional de Imunizações destaca também que a vacina disponibilizada no SUS é segura.
1: É uma vacina muito segura. O Brasil usa ela já há mais de 2 décadas. E todos os anos a gente renova a composição dessa vacina conforme orientações da Organização Mundial de Saúde.
0: Além da vacina contra a gripe, o SUS oferece imunização contra o vírus sincicial respiratório para gestantes entre a 28ª e a 36ª semana de gestação. Ela protege os bebês contra bronquiolite e formas graves de infecções respiratórias, transferindo anticorpos via placenta. A aplicação é dose única e recomendada em cada gestação. Reportagem Gabriela Noronha.
2: E o Brasil já atingiu a marca de 1 milhão de gestantes vacinadas contra o vírus sincicial respiratório, causador de doenças como bronquiolite e a pneumonia em bebês.
3: A vacinação das gestantes vem sendo oferecida de forma inédita pelo SUS e garante a proteção dos bebês nos primeiros dias de vida, quando eles são mais vulneráveis a terem complicações graves provocadas pelos vírus.
2: Além da vacina, o SUS também passou a oferecer o Nirsevimab, um medicamento que garante a proteção imediata contra o vírus e é indicado para prematuros e crianças pequenas com comorbidades, como doenças cardíacas e pulmonares.
3: O ministro da Saúde, Alexandre Padilha, destacou que a vacina introduzida em dezembro na rede pública já reduziu em 63% a morte de bebês pelo vírus sincicial respiratório e em mais de 50% os casos de internação por esse vírus.
2: Padilha também convocou as mamães a se protegerem.
4: Gestante, a partir da 28ª semana, se vacine para bronquiolite. Nasceu bebê prematuro, Nirsevimab já disponível nas maternidades.
2: E um recorde na saúde do país. O Brasil registra um número histórico de transplantes em 2025.
3: Ao todo foram 31 mil procedimentos, o que representa um aumento de 21% em relação a 2022.
2: De acordo com o Ministério da Saúde, o número é resultado dos investimentos em melhoria logística e distribuição entre os estados.
3: No ano passado foram destinados R$1,5 bilhão para o Sistema Nacional de Transplantes, um crescimento de 37% comparado a 2022.
2: Além disso, o aumento de transplantes também conta com o esforço da Força Aérea Brasileira no transporte ágil dos órgãos e equipes médicas. Foram mais de 4 mil voos nesse período.
3: O esporte brasileiro atinge marca histórica e chega ao recorde de contemplados pelo Bolsa Atleta.
2: O programa oferece apoio financeiro a mais de 11 mil esportistas e garante condições de treinamento e participação em competições nacionais e internacionais.
5: O programa Bolsa Atleta alcançou em 2026 o maior número de beneficiários da história. Com a inclusão de mais 32 atletas, o total chega agora a 11.214 contemplados em todo o país, um aumento de 10% em relação ao recorde anterior de 10.196 registrado em 2025. Os novos beneficiários fazem parte da categoria Atleta Pódio, voltada a esportistas de alto rendimento, que estão entre os melhores do mundo em suas modalidades. Ao todo foram incluídos atletas olímpicos, paralímpicos e surdo-olímpicos, com destaque para modalidades como natação, atletismo, judô e ciclismo, além de atletas guia que auxiliam competidores com deficiência visual. O Bolsa Atleta é um programa coordenado pelo Ministério do Esporte que oferece apoio financeiro para treinamento e participação em competições. O benefício atende diferentes fases da carreira esportiva, desde a base até o alto rendimento, com foco em garantir condições para o desenvolvimento dos atletas brasileiros. Dilson Santa Fé, para a Voz do Brasil.
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3: Fique agora com as notícias do Poder Judiciário e do Congresso Nacional. Uma boa noite.
2: Boa noite para você e até amanhã.
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8: STF autoriza nova fase da operação Compliance Zero.
9: Ex-governador do Acre, Gladson Cameli, é condenado a mais de 25 anos de prisão, maior pena já aplicada pelo STJ.
8: Ministra Carmen Lúcia participa da U.

0: última sessão de julgamentos, ocupando a presidência do TSE.
1: Boa noite, eu sou Carlos Eduardo Cunha.
0: E eu sou Walter Lima.
1: O STF autorizou a nova fase da Operação Compliance Zero.
0: O ministro André Mendonça atendeu o pedido da Polícia Federal. Marcelo Della Libera.
2: O ministro do STF, André Mendonça, autorizou a operação que investiga fraudes envolvendo o Banco Master. A Polícia Federal aponta indícios de que o senador Ciro Nogueira teria atuado em favor do banqueiro Daniel Vorcaro em troca de vantagens indevidas. A decisão também determinou a prisão temporária de Felipe Vorcaro, apontado como operador financeiro do esquema. A investigação apura suspeitas de corrupção, lavagem de dinheiro e ocultação patrimonial.
1: O ex-governador do Acre, Gladson Cameli, foi condenado a 25 anos e 9 meses de prisão.
0: Essa foi a maior pena já aplicada pelo STJ em uma ação originária. Fátima Uchoa.
3: Segundo a acusação, Cameli era o líder de uma organização criminosa composta por núcleos familiares, políticos e empresariais. E os atos ilícitos iniciados em 2019 já teriam provocado prejuízo superior a 16 milhões de reais aos cofres públicos. Ele foi condenado pela prática de crimes como lavagem de dinheiro e fraudes em licitações. A Corte Especial do STJ também determinou o pagamento de multa e de indenização ao Estado do Acre no valor de mais de 12 milhões de reais, além da perda do cargo de governador, mas Cameli já havia renunciado no mês passado, pretendendo concorrer ao Senado. A relatora foi a ministra Nancy Andrighi.
1: Ministra Carmen Lúcia participa da última sessão de julgamentos ocupando a presidência do TSE.
0: Ela reafirmou a luta pela democracia e igualdade feminina. Fábio Ruas.
4: Aplaudida de pé pelo plenário, após a exibição de um vídeo sobre a trajetória dela, a ministra encerrou mais um ciclo no TSE, reafirmando o compromisso com a democracia e com a ocupação de espaços de poder por mulheres. Carmen Lúcia foi a primeira mulher a presidir o Tribunal da Democracia. No primeiro ciclo no TSE, ela presidiu a corte de abril de 2012 a novembro de 2013.
5: Candidatas têm mais dificuldades que os candidatos, as advogadas têm mais dificuldades que os advogados, as defensoras públicas têm mais dificuldades que os defensores. Isto não é um problema de civilidade, isso é um problema de humanidade.
4: A posse do ministro Nunes Marques na presidência do TSE e do ministro André Mendonça na vice-presidência vai ser na próxima terça-feira, dia 12 de maio.
1: Desembargadora Margarete Costa toma posse administrativa como ministra do TST.
0: Ela será a 12ª mulher a ocupar o cargo. William Nascimento.
6: Margarete Costa já soma 36 anos de carreira na magistratura trabalhista. Ela será a 12ª mulher a ocupar o cargo desde que o tribunal foi instalado em setembro de 1976. A ministra iniciou a trajetória como juíza do trabalho na década de 1990. Em 2014, foi promovida a desembargadora no TRT-5 da Bahia, tendo inclusive atuado como desembargadora convocada no TST.
1: TRF2 mantém na Justiça Federal ação do MPF contra a Igreja Universal por assédio judicial a jornalista.
0: Com o novo resultado, a ação retorna à Justiça do Rio de Janeiro. Sabrine Menezes.
7: O caso começou em 2020, quando 144 ações praticamente idênticas foram ajuizadas por pastores da Igreja Universal do Reino de Deus em 19 estados contra o jornalista. A apuração do MPF identificou que as petições tinham um padrão e foram ajuizadas no mesmo período, indicando uma atuação coordenada para dificultar a defesa e sobrecarregar o judiciário. Para o TRF2, como MPF é autor do caso, a competência é da Justiça Federal e não da Justiça Estadual. Na ação, o MPF pede a condenação da Universal ao pagamento de indenização mínima de R$5 milhões por danos morais coletivos, que deverão ser destinados a iniciativas de proteção à liberdade de imprensa.
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1: Boa noite.
0: E até amanhã.
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10: Eu sou Paula.

0: Silva.
1: E eu sou Ricardo Nakaoka.
0: E estes são os destaques de hoje do Jornal do Senado, que começa agora.
1: Nova lei endurece regras e combate fraudes no seguro defeso.
0: Comissão aprova proibição de ligações automáticas de telemarketing.
1: Projeto cria rede de proteção para trabalhadoras domésticas vítimas de violência.
0: Boa noite.
1: Boa noite.
0: A denúncia de agressões e tortura contra uma trabalhadora doméstica grávida no Maranhão acendeu um alerta sobre a violência sofrida por mulheres dentro do ambiente de trabalho.
1: Diante da repercussão do caso, chegou ao Senado um projeto que cria uma rede nacional de proteção para trabalhadoras domésticas vítimas de abusos e maus tratos. Repórter Alexandre Campos.
2: Pela proposta, o atendimento deverá ser integrado e respeitar o tempo, a vontade e as decisões da vítima de violência doméstica. Segurança da pessoa agredida, discrição, linguagem acessível e respeitosa também deverão ser observadas pelos agentes da rede de acolhimento. Por outro lado, serão vedadas condutas que revitimizem a pessoa agredida, discriminação ou preconceito contra ela, demora na prestação de apoio e pedidos desnecessários de relato do ocorrido. A autora do projeto, a senadora doutora Eudócia, do PSDB de Alagoas, afirmou que a ausência de um protocolo nacional pode comprometer a segurança e proteção das vítimas de violência doméstica.
3: O protocolo contribuirá para aumentar as denúncias de violência contra as mulheres que se sentirão amparadas pela lei e encorajadas a procurar ajuda.
2: O projeto ainda prevê indicadores de avaliação para apurar a qualidade do atendimento. Em caso de descumprimento do protocolo, tanto o órgão como o agente responsável estarão sujeitos à sanção.
0: E o programa Antes que Aconteça, de prevenção à violência doméstica e ao feminicídio, apresentado pela senadora Daniela Ribeiro, virou lei.
1: A iniciativa soma ações de educação, acolhimento às vítimas e vigilância aos agressores. Repórter Raíssa Abreu.
4: A iniciativa da senadora Daniela Ribeiro, do PP da Paraíba, prevê ações educativas, estruturas de apoio às vítimas em instituições públicas e privadas e medidas de proteção, como o uso da inteligência artificial para monitorar agressores. Durante a votação da proposta em plenário, a senadora destacou a formação de defensoras populares, capacitadas para evitarem os casos de violência.
5: Não precisa mais a história de briga de marido e mulher, ninguém meter a colher, não. Todo mundo mete a colher, sim. E isso é para salvar vidas. Quando vê ali que aquela mulher disse assim, não, mas eu não quero denunciar porque é o pai dos meus filhos. A gente sabe que tem todas essas dificuldades. Mas aí, essa defensora popular tem a condição de fazer a denúncia.
4: Também estão previstas ações de recuperação e reeducação de agressores, como as rodas de conversa.
0: Em meio ao aumento de denúncias de fraudes em benefícios sociais, o governo federal endureceu as regras para a concessão do seguro defeso, pago a pescadores artesanais durante o período em que a pesca é proibida.
1: A nova lei, sancionada pelo presidente Lula, cria mecanismos mais rigorosos de controle e prevê punições mais severas para irregularidades. Os detalhes com o repórter Henrique Nascimento.
6: A nova lei do seguro defeso cria exigências como identificação biométrica e inscrição no cadastro único para pescadores artesanais terem acesso ao benefício. O texto também autoriza o pagamento de parcela... tenham sido feitos dentro do prazo legal. Durante a votação no Senado, parlamentares divergiram sobre os mecanismos de controle previstos na proposta. O senador Rogério Marinho, do PL do Rio Grande do Norte, criticou pontos do texto e afirmou que as mudanças poderiam facilitar irregularidades.
7: O governo do PT disse, olha, nós queremos evitar os furos, queremos evitar o errá-los, queremos evitar a corrupção, porque a CGU identificou os problemas. Aí o relatório vem na contramão.
6: Já o relator da proposta, senador Beto Faro, do PT do Pará, rebateu as críticas e afirmou que a lei amplia as punições para fraudes.
8: Não é verdade que aqui se afrouxa qualquer questão, muito pelo contrário, é mais punição inclusive. As entidades, elas são chamadas a colaborar com o governo.
6: A nova legislação também amplia a transparência do programa e cria regras de atualização cadastral dos pescadores.
0: E o Congresso Nacional vai analisar duas medidas provisórias editadas pelo governo federal que destinam até 14,5 bilhões de reais para o financiamento de caminhões, ônibus e micro-ônibus. O objetivo é reduzir os impactos econômicos dos conflitos no Oriente Médio e renovar a frota rodoviária do país.
1: Outra medida abre crédito extraordinário.

0: ordinário de 17 bilhões de reais para ampliar o acesso ao crédito. Transportadores autônomos, cooperativas e empresas do setor poderão contratar o financiamento até o dia 28 de agosto.
1: Ligações automáticas que interrompem o trabalho, o descanso e até o sono dos brasileiros podem estar com os dias contados. A Comissão de Ciência e Tecnologia do Senado aprovou um projeto que proíbe chamadas de telemarketing feitas por robôs sem qualquer atendimento humano.
0: Pelo texto, o uso de ligações automatizadas só será permitido para confirmação de uma compra ou contrato feitos anteriormente em outro canal de venda. Repórter Rodrigo Rezende.
2: Se você tem um celular, é muito provável que já se cansou de receber dezenas, às vezes centenas de ligações de números desconhecidos com mensagens automáticas oferecendo produtos dos mais diversos, de planos de academia a empréstimos consignados. Muita gente nem atende mais o telefone por causa disso. A Comissão de Ciência e Tecnologia do Senado aprovou um projeto do senador Ciro Nogueira, do Progressistas do Piauí, que proíbe ações de telemarketing para venda ou adesão de produtos sem que haja intervenção humana. Ou seja, ficariam vedadas as abordagens telefônicas automáticas com os chamados robôs. O relator da proposta, senador Hamilton Mourão, do Republicanos do Rio Grande do Sul, afirmou que os consumidores estão cansados do excesso de ligações automatizadas.
3: Hoje, volta e meia, a gente recebe uma sequência de ligações que são efetivamente ligações feitas por robôs. E esse projeto vem exatamente para impedir que essas coisas continuem a acontecer.
2: Mourão acatou uma emenda que prevê que o uso de ligações automatizadas só será permitido para confirmação de uma compra ou contrato feitos anteriormente em outro canal de venda, um processo conhecido como dupla checagem. A proposta segue agora para análise da Câmara dos Deputados.
1: E em muitas regiões do Brasil, fazer uma ligação ou acessar a internet ainda é um desafio diário. Para tentar mudar essa realidade, a Comissão de Ciência e Tecnologia aprovou um projeto que amplia a cobertura de celular e internet em áreas de difícil acesso.
0: A proposta ainda passará por uma segunda votação antes de seguir para a Câmara dos Deputados. Repórter Márcio Maturana.
4: Operadoras de celular e de internet podem ter que assumir compromisso de abrangência na cobertura para atender a regiões de difícil acesso ou menos atraentes economicamente. Um projeto aprovado em primeiro turno na Comissão de Ciência e Tecnologia previa essa obrigação apenas em áreas rurais, mas a delimitação foi retirada pelo relator, o senador Hamilton Mourão, do Republicanos do Rio Grande do Sul.
5: Entendemos que a lei não deve delimitar uma destinação específica para os recursos oriundos dos leilões de radiofrequência, como no caso o atendimento de áreas rurais. Isso porque a tecnologia é dinâmica e o objetivo de cobertura do campo pode ser alcançado sem uma amarra legal que pode engessar a aplicação dos investimentos.
4: Pelo texto, os compromissos das empresas associadas à exploração das faixas de frequência de celular e internet devem representar pelo menos 90% do valor mínimo da licitação. Esse projeto agora aguarda uma segunda votação na própria Comissão de Ciência e Tecnologia antes de seguir para a Câmara dos Deputados.
1: O presidente do Senado, Davi Alcolumbre, anunciou o lançamento do site História do Senado. O portal já está disponível e reúne fatos marcantes da instituição. A iniciativa celebra os 200 anos do marco inicial do Parlamento Brasileiro, quando foi instalada a Assembleia Geral Legislativa em 1826.
0: Alcolumbre destacou que o especial Senado 200 Anos inclui 8 documentários sobre momentos importantes da atuação da Casa. O site também reúne análises das constituições brasileiras, registros de posses presidenciais e textos sobre a participação do Senado em temas fundamentais, como relações internacionais, meio ambiente, direitos humanos, cultura e patrimônio. Para o presidente do Congresso Nacional, a iniciativa amplia o acesso da sociedade às informações, ao oferecer conteúdo amplo e organizado.
6: Ao celebrar o bicentenário, o Senado Federal reafirma o seu compromisso com a memória, a democracia e o conhecimento histórico. O site foi concebido como espaço público acessível a pesquisadores, estudantes e cidadãos interessados no papel do Parlamento na formação do Estado brasileiro.
0: Com edição de Paula Groba e trabalhos técnicos de João Lira, o Jornal do Senado fica por aqui. Acompanhe agora as notícias da Câmara dos Deputados. Boa noite.
1: Boa noite e até amanhã.

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1: Aumenta a pena para assassinato e lesão de agentes públicos de segurança.
2: Câmara estabelece medidas para evitar acidentes com animais silvestres.
1: Parlamentares aprovam política para exploração de minerais estratégicos.
2: Boa noite. Câmara aprova projeto que cria política nacional de produção e beneficiamento de minerais considerados estratégicos. O repórter Antônio Vital acompanhou a votação.
3: A Câmara dos Deputados aprovou o projeto que cria uma política nacional para exploração e beneficiamento de minerais críticos e estratégicos, fundamentais para a fabricação de equipamentos de informática, para fornecimento de energia e defesa nacional. São exemplos de minerais estratégicos o lítio, cobalto, nióbio e terras raras, usados na fabricação de baterias, painéis solares e equipamentos eletrônicos. O projeto original foi apresentado pelo deputado Zé Silva, do União de Minas Gerais, e o texto final, elaborado pelo relator, deputado Arnaldo Jardim, do Cidadania de São Paulo, contempla também sugestões previstas em outras 14 propostas sobre o assunto. O projeto prevê incentivos para empresas do setor e a ideia é estimular produtos industrializados no Brasil, com possibilidade, inclusive, de tributação sobre a exportação de minério bruto. A proposta também prevê a criação de um fundo garantidor de natureza privada, com recursos totais de R$5 bilhões, dos quais 2 bilhões serão aportados pelo governo federal para ajudar no financiamento das empresas. Outra fonte de recursos serão títulos emitidos no mercado. As empresas beneficiadas com incentivos fiscais terão que aplicar pelo prazo de 6 anos, no mínimo 0,3% de sua receita operacional bruta em projetos de pesquisa, desenvolvimento e inovação, e outros 0,2% no fundo garantidor. Para isso, os projetos terão que ser aprovados por um conselho, batizado de Conselho Nacional para Industrialização de Minerais Críticos e Estratégicos. O conselho terá representantes do governo, das empresas, de universidades, de estados e municípios. O conselho foi criticado pelo deputado Gilson Marques, do Novo de Santa Catarina, que defendeu mais liberdade para as empresas, inclusive estrangeiras, investirem no Brasil.
4: Não tem que ter crédito fiscal direcionado ou regime especial complexo. Tem que ter redução geral da carga e não o contrário. Tem que evitar escolher os vencedores. Tem que ser livre a entrada de investimento externo e sem restrições de controle societário. A liberdade de exportação tem que ter uma ausência de obrigação de beneficiamento no Brasil.
3: A proposta original do governo previa a criação de uma estatal chamada Terrabras, com monopólio sobre a exploração de minerais críticos em regime de partilha, em que apenas o excedente da produção fica a cargo de empresas privadas. A criação de um conselho com poder de aprovar os projetos, com maioria de representantes do governo, acabou sendo aceita para permitir a aprovação. Para o deputado Bongás, do PT do Rio Grande do Sul, ter uma política definida em lei é melhor que nada.
5: Então, o avanço de hoje é nós termos uma legislação que permita esse regramento, que cria o fundo, que tem o conselho, que tem o comitê. Essa nós vamos votar sabendo que o debate sobre a soberania vai mais longe. E para isso, inclusive, nós temos que ter outra correlação nesse Congresso para a gente poder ter um dia uma Terrabras para administrar os bens.
3: Já deputados da bancada governista criticaram o projeto por não impor limites a empresas estrangeiras em um setor considerado estratégico. Foi o que disse a deputada Jandira Fegali, do PCdoB do Rio de Janeiro.
6: Mesmo que o texto tenha todas as expressões de defesa da soberania, que cria um conselho com vários poderes para, inclusive, determinar quem deve ou não deve estar dentro do Brasil. Mas se a lei não regula, não dá limites, não estabelece percentuais, qual é o limite do capital estrangeiro, se é que ele deve existir nessa intervenção em área tão estratégica, nós não estamos, de fato, fazendo a defesa da soberania nacional.
3: O projeto também prevê incentivos para a chamada mineração urbana, que é a obtenção de minerais críticos a partir do desmonte de produtos industrializados, como televisores, computadores e baterias. O relator, Arnaldo Jardim, disse que a proposta garante soberania nacional e estimula o beneficiamento no país.
7: O Brasil não pode ser mero exportador de commodities minerais. Deve ter estratégia, política, determinação de agregar valor, fazer o seu beneficiamento, fazer a transformação e usar isso, que é um atributo nosso geológico, como um instrumento claro de desenvolvimento.
3: O projeto que cria uma política nacional para exploração e beneficiamento de minerais críticos e estratégicos seguiu para análise do Senado. Da Rádio Câmara de Brasília, Antônio Vital.
0: Economia.

0: Welter, do PT do Paraná, comemora o lançamento do programa Desenrola 2.0 como medida para aliviar o endividamento das famílias. O deputado explica que a iniciativa prevê renegociação de dívidas com redução de juros, beneficiando milhões de trabalhadores.
1: Welter acrescenta que o programa busca enfrentar problemas como o alto custo do crédito, além do impacto das apostas e do consumo facilitado. Para ele, a medida deve contribuir para reorganizar a vida financeira das famílias e reduzir o peso das dívidas no orçamento doméstico.
2: Trabalho.
0: André Janones, da Rede de Minas Gerais, pede aprovação imediata da proposta de emenda que acaba com a escala 6x1. Ele critica atrasos e a instauração de uma comissão que, segundo ele, foi criada para ouvir apenas empresários, demonstrando tratamento desigual entre patrões e empregados.
1: André Janones reclama da falta de consultas a trabalhadores na concessão de benefícios fiscais e rejeita a proposta de compensação financeira do governo a empresas com o fim da jornada 6x1. Segundo ele, a população cobra mudanças e o cenário eleitoral aumenta a pressão sobre os parlamentares.
0: Patrus Ananias, do PT de Minas Gerais, defende o fim da escala 6x1, argumentando que o tema ganha relevância no contexto do Dia do Trabalho. Ele apela à sensibilidade social, humana e espiritual dos parlamentares para a aprovação da matéria e por mais qualidade de vida aos trabalhadores.
1: Patrus Ananias destaca sua experiência pessoal na defesa dos direitos trabalhistas e reforça que a jornada de 40 horas semanais, sem corte salarial, amplia o tempo para família, fé e lazer. Ele disse ainda que trabalhadores brasileiros ganham menos, tornando urgente a aprovação da proposta.
0: Silvio Antônio, do PL do Maranhão, apela ao governo federal para atender as reivindicações dos servidores técnico-administrativos das universidades federais em greve desde fevereiro deste ano. Segundo ele, a paralisação envolve 37 entidades e afeta o funcionamento das instituições.
1: Silvio Antônio alerta também para cortes em importações do Conselho Nacional de Desenvolvimento Científico e Tecnológico, o CNPq, comprometendo pesquisas científicas e projetos ligados às universidades federais. Ele pede medidas urgentes para garantir atividades acadêmicas e o desenvolvimento científico nacional.
2: Desenvolvimento regional.
0: Paulo Pimenta, do PT do Rio Grande do Sul, destaca a atuação do governo federal na reconstrução do estado após as enchentes de 2024. O deputado afirma que a resposta à tragédia envolveu mais de 111 bilhões de reais com ações coordenadas por 18 ministérios.
1: Paulo Pimenta informa que famílias, empresas e produtores rurais receberam apoio para retomar suas atividades. Ele cita recursos para moradias, infraestrutura, escolas, unidades de saúde e para a renegociação da dívida estadual.
0: Ícaro de Valmir, do Republicanos de Sergipe, denuncia a falta de água em Aracaju e em municípios do interior após a concessão do serviço à iniciativa privada. O deputado afirma que a crise obriga moradores, hotéis e restaurantes a depender de caminhões-pipa para o abastecimento.
1: Ícaro de Valmir cobra do governo de Sergipe providências para normalizar o fornecimento de água. Ele critica a omissão do executivo estadual diante do problema e relata que famílias chegam a buscar água em locais impróprios.
0: Paulo Marinho Júnior, do PL, denuncia a precariedade da segurança pública e a má qualidade do atendimento médico no município de Caxias, no Maranhão. O parlamentar relata que a cidade enfrenta uma grave onda de violência marcada por homicídios e apreensões de grandes quantidades de entorpecentes.
1: No setor da saúde, Paulo Marinho Júnior relata a falta de leitos para crianças e o descredenciamento de uma clínica do SUS devido à perseguição política. Ele argumenta que o descaso administrativo e a inação dos órgãos fiscalizadores agravam a situação dos habitantes.
2: Transportes.
0: Átila Lins, do PSD do Amazonas, comemora a decisão da Justiça Federal que permite a continuidade das obras da BR-319. Segundo o deputado, a medida responde à ação movida pelo governo federal com o apoio da bancada amazonense no Congresso.
1: Átila Lins sustenta que a rodovia, especialmente em seu trecho do meio, é estratégica para acabar com o isolamento do estado e garantir o desenvolvimento regional.
0: Marina Silva, da Rede de São Paulo, contesta acusações de que pessoas do seu círculo familiar estariam envolvidas em processo que pede a suspensão temporária de editais para as obras na BR-319, que liga Manaus a Porto Velho. A deputada diz que informação divulgada no Senado é falsa.
1: Marina Silva defende que o debate sobre a BR-319 ocorra com informações corretas, sem ataques pessoais e com o devido cuidado ambiental, social e cultural que a região amazônica exige.
2: Meio ambiente.
0: Câmara aprova medidas para evitar acidentes com animais silvestres em rodovias. O repórter Marcelo Lacher nos conta como deve funcionar.
3: O plenário da Câmara aprovou o projeto que estabelece medidas para reduzir acidentes com animais silvestres, principalmente atropelamentos em estradas, rodovias e ferrovias. Pelo texto aprovado, estudos ambientais obrigatórios para obras e ampliação de rodovias e ferrovias deverão prever medidas para evitar atropelamentos. Com base nesses estudos, os órgãos responsáveis poderão exigir, por exemplo, a instalação de estruturas que facilitem a travessia dos animais, como passagens aéreas e subterrâneas, cercas, sinalização e redutores de velocidade. O projeto também determina que órgãos públicos e concessionárias que administram rodovias façam o monitoramento das áreas com mais acidentes. A proposta também cria um Cadastro Nacional de Acidentes com Animais Silvestres, que reunirá informações sobre ocorrências em todo o país. Esses dados deverão ser públicos e usados para orientar políticas de prevenção e melhorar a segurança nas estradas. As regras também passam a valer para estradas e ferrovias já existentes, que deverão se adaptar às novas exigências. No caso de concessões, essa adequação deverá respeitar o equilíbrio financeiro dos contratos já existentes. Relatora da proposta, a deputada Dula Salabeste, do PSOL de Minas Gerais, argumentou que o projeto ajuda a reduzir acidentes, protege a biodiversidade e melhora a segurança nas vias. Segundo ela, a medida organiza ações que hoje são adotadas de forma isolada e cria uma política mais estruturada para enfrentar o problema.
4: Para quem não sabe, no Brasil, a cada segundo, 15 animais silvestres são atropelados nas nossas rodovias. São mortos no Brasil por ano 500 milhões de animais em nossas rodovias. E aí vivemos essa contradição. Temos a maior biodiversidade, mas somos também o país que mais atropela animais em rodovias.
3: O projeto que estabelece medidas para evitar atropelamentos de animais silvestres em estradas, rodovias e ferrovias seguiu para análise do Senado. Da Rádio Câmara de Brasília, com informações de Daniele Lessa, Marcelo Larcher.
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2: Direitos Humanos.
1: Raymond, do PT do Rio de Janeiro, relatou na Comissão de Administração e Serviço Público projeto que cria cotas para a contratação de pessoas com síndrome de Down em empresas públicas. O parlamentar considera que a medida garante inclusão e reconhece a capacidade produtiva desse segmento.
6: É um projeto riquíssimo. Ele diz que as empresas públicas de administração direta e indireta têm que ter uma cota de contratação das pessoas com síndrome de Down. Olha que coisa maravilhosa. É o projeto de inclusão para que essas pessoas com síndrome de Down sejam, de fato, reconhecidas como pessoas que trabalham, que podem trabalhar.
0: O projeto relatado por Raymond aponta que a inserção das pessoas com síndrome de Down no mercado de trabalho favorece o desenvolvimento das interações sociais e mentais do segmento. Hoje, segundo o IBGE, há cerca de 300 mil brasileiros nesta condição.
1: Padre João, do PT de Minas Gerais, registra a realização de mais uma Assembleia Geral dos Bispos do Brasil, organizada pela CNBB. O parlamentar reforça as denúncias feitas pela entidade contra a violência às mulheres, as guerras e os ataques às religiões.
0: De acordo com o padre João, os bispos criticaram a negação de territórios aos povos indígenas e o avanço do agronegócio sobre essas terras. Ele pede que dioceses e paróquias ampliem a divulgação das pautas sociais apresentadas pela CNBB.
2: Segurança Pública.
1: Câmara aprova aumento de penas para homicídios contra guardas portuários, policiais legislativos e agentes de segurança privada. O repórter Antônio Vital acompanhou a votação.
7: O plenário da Câmara aprovou o projeto que considera crime hediondo o assassinato de guardas municipais, agentes socioeducativos, agentes da guarda portuária, integrantes do sistema prisional, policiais legislativos e agentes de segurança privada. Isso no caso em que os crimes tiverem relação com a atividade dos agentes. Com isso, o homicídio praticado contra integrantes dessas categorias passa a ter pena de até 40 anos de prisão, no lugar da pena máxima atual de 30 anos. Hoje, a legislação já prevê aumento de penas para crimes praticados contra policiais, promotores, juízes e oficiais de justiça. A proposta também prevê aumento de penas para lesão corporal praticada contra guardas municipais, agentes socioeducativos, agentes de guarda portuária, integrantes do sistema prisional, policiais legislativos e agentes de segurança privada. Nesses casos, lesões corporais gravíssimas e lesões corporais seguidas de morte também serão consideradas crimes hediondos, com penas que podem aumentar em 2/3. Além disso, os condenados têm que cumprir a maior parte da pena na cadeia, sem direito a benefícios como regime aberto ou semiaberto. O aumento de penas nesses casos vale para casos de crimes cometidos em função da atividade desempenhada pelo policial. E os agravantes serão aplicados também se as vítimas forem cônjuge, companheiro ou parente de até 3º grau da vítima. O projeto foi uma sugestão do Conselho Nacional de Segurança Privada à Comissão de Segurança Pública e Combate ao Crime Organizado da Câmara. No plenário, o relator foi o deputado delegado da Cunha, do União de São Paulo. Ele argumentou que agentes de segurança privada são vítimas de homicídio e lesão corporal por vingança. O relator defendeu penas maiores para assassinos de policiais como maneira de desestimular esse tipo de crime.
8: Os policiais são executados em razão de serem policiais. O criminoso descobre que se trata de um policial e, para ser premiado no crime organizado, ele executa aquele policial. Hoje, a pena do crime funcional era de apenas pena mínima de 12 anos e máxima de 30. Uma pena que não garante o repúdio verdadeiro que se deve ter contra o homicídio contra um policial.
7: O projeto que considera crime hediondo o assassinato de guardas municipais, agentes socioeducativos, agentes de segurança portuária, integrantes do sistema prisional, policiais legislativos e agentes de segurança privada, seguiu para análise do Senado. Da Rádio Câmara de Brasília, Antônio Vital.
2: Justiça.
0: Júlio Lopes, do PP do Rio de Janeiro, presidente da comissão externa voltada ao combate à pirataria e à agenda do Brasil Legal, anuncia uma aliança nacional contra a falsificação e venda de produtos que violam direitos de propriedade intelectual e prejudicam consumidores.
9: Um pacto de que aquelas plataformas, pessoas que estão promovendo a pirataria, sejam notificadas pela comissão que eu tenho a honra de presidir, a Comissão do Brasil Legal, e a partir de 10 dias de notificação, sejam então multadas pelo PROCON do Brasil como veiculadores, como promotores de pirataria. Isso é crime. Na reincidência dessas multas, a Comissão do Brasil Legal, junto com a CBF e junto com as maiores marcas esportivas do Brasil e do mundo, vão qualificar essas instituições, pessoas ou promoters como não qualificadas à veiculação dos seus produtos.
1: De acordo com o parlamentar, o prejuízo com a pirataria saltou de 4 bilhões para 500 bilhões de reais em 20 anos. Júlio Lopes espera que a pressão sobre a reputação de divulgadores de falsificações sirva para frear o crime no país.
0: Termina agora o Jornal Câmara dos Deputados, com trabalhos técnicos de Wellington Teles e apresentação de Luciana Vieira e Val Monteiro. Boa noite.
1: A Voz do Brasil está de volta amanhã. Uma boa noite para você.
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